Anderson Royal passou no vazio, a posição era legal. Invadiu a grande área, fez cruzamento, encontrou entre a marca do pênalti e a pequena área. Carrascal.